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Os destaques desta edição, 22 de julho, às 18 horas, em Tóquio. Calor escaldante continua em todo o Japão. Canadá entra como observador no programa de caças entre Japão, Reino Unido e Itália. Preço médio de novos apartamentos bate recorde na região metropolitana de Tóquio. Com vocês, no noticiário, Kan Shirai. O Japão está sufocando sob uma onda de calor contínua. Pelo segundo dia, um sistema de alta pressão persistente tem elevado as temperaturas acima de 40 graus Celsius. Às 2h20 da tarde de quarta-feira, a temperatura subiu para 40,6 graus na cidade de Kuana, província de Mie. À 1h50 da tarde, em Hamamatsu, província de Shizuoka, foram registrados 40,1 graus. Às 2h20 da tarde, em Tajimi, província de Gifu, os termômetros bateram na casa dos 40 graus. Várias outras cidades registraram temperaturas acima de 39 graus. Segundo a Agência de Meteorologia do Japão, foi anunciado na segunda-feira que a estação chuvosa chegou ao fim nas regiões de Kanto, Kōshin e Tokai. Já o Corpo de Bombeiros de Tóquio diz que 287 pessoas foram levadas a hospitais devido à suspeita de insolação na terça-feira. A Agência de Meteorologia emitiu alertas de insolação em 41 das 47 províncias do país. O órgão aconselha a população a utilizar aparelhos de ar-condicionado e consumir quantidades adequadas de suplementos de água e sal para evitar a insolação. Também pede à população que evite longos períodos de atividades ao ar livre. O Canadá deve participar como observador de um programa conjunto entre o Japão, o Reino Unido e a Itália. Os três países estão desenvolvendo uma aeronave de combate.

0: de próxima geração. Os ministros da Defesa das quatro nações anunciaram a medida em entrevista coletiva concedida após encontro realizado terça-feira em Londres. Participaram da reunião o ministro da Defesa do Japão, Koizumi Shinjiro, o secretário da Defesa britânico, Wes Streeting, o ministro da Defesa da Itália, Guido Crosetto, e o ministro canadense da Defesa Nacional, David McGuinty. O Canadá não vai participar do processo de desenvolvimento da aeronave, mas serão comunicados ao país detalhes do andamento do programa, entre outras coisas. As informações serão fornecidas de forma confidencial, com vistas a eventuais compras futuras. Em declaração conjunta, os quatro ministros afirmam que a participação do Canadá como país observador vai aprofundar a compreensão mútua de futuras ambições aéreas de combate, vindo assim a fortalecer a segurança global. A jornalistas, o ministro da Defesa do Japão disse esperar fortemente que o Canadá contribua para aprimorar a importância do Programa Conjunto de Desenvolvimento do Caça. Koizumi Shinjiro acrescentou que o Japão vai trabalhar continuamente com o Reino Unido e a Itália para tornar o projeto ainda melhor.
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0: O dólar foi cotado nesta quarta-feira em Tóquio na faixa de 163 ienes, com a moeda japonesa no seu nível mais baixo em quase 40 anos. Investidores estariam preocupados com o potencial impacto das altas do petróleo em meio à tensão no Oriente Médio. A última cotação do dólar na faixa de 163 ienes havia sido em dezembro de 1986. O iene também se desvalorizou a nível similar em Nova York, enquanto os Estados Unidos e o Irã prosseguem as ofensivas militares. Os contratos futuros do petróleo aumentaram diante da preocupação de que insurgentes Houthi, apoiados pelo Irã no Iêmen, venham a fechar o estreito de Bab el-Mandeb, rota alternativa de transporte de petróleo para contornar o estreito de Hormuz. Com o iene desvalorizado, fontes do mercado dizem que investidores receiam uma eventual intervenção no câmbio pelas autoridades monetárias japonesas. O preço médio de listagem de novos apartamentos na região metropolitana de Tóquio, de janeiro a junho, superou 100 milhões de ienes. Trata-se do maior valor desde 1973, quando a coleta de dados comparáveis teve início. Os números foram divulgados na terça-feira pelo Instituto Econômico Imobiliário. Segundo a entidade, o preço médio de venda de uma unidade nas regiões de Tóquio, Kanagawa, Saitama e Chiba atingiu 101,35 milhões de ienes, ou cerca de 620 mil dólares. O valor aumentou 13,1% em relação ao mesmo período do ano anterior e pelo sexto ano consecutivo de ganhos. O preço nos 23 distritos de Tóquio subiu 9,1%, chegando a 142,49 milhões de ienes. Chiba registrou um salto de 56,8%, enquanto Kanagawa teve uma alta de 20%. O Instituto Econômico Imobiliário afirma que potenciais compradores estão começando a ficar mais cautelosos após os repetidos ganhos acentuados nos preços. A entidade prevê que o custo médio de aquisição de um apartamento continuará subindo, já que imóveis de luxo na capital japonesa devem chegar ao mercado ainda neste semestre. O Ministério do Meio Ambiente do Japão planeja realizar uma sessão de treinamento para autoridades de municípios da capital japonesa e arredores sobre como lidar com ursos. A pasta anunciou terça-feira que o treinamento vai ser realizado em agosto na cidade de Hachioji, em Tóquio, para várias pessoas, incluindo funcionários de governos municipais da região de Kanto. Ursos foram avistados este ano perto de áreas residenciais na cidade de Hachioji e no centro da cidade de Utsunomiya. O Ministério informa que a sessão vai tratar de diversas medidas, como preparação para a aproximação de ursos e providências em possíveis rotas para impedir que os animais cheguem a áreas urbanas. A jornalistas, na terça-feira, o ministro do Meio Ambiente disse perceber intensamente a necessidade de aprimorar medidas de prevenção, em vista da possibilidade de que ursos apareçam em áreas urbanas, nas quais não tenham sido vistos anteriormente. Ishihara Hirotaka manifestou expectativa de que o treinamento seja uma boa oportunidade para governos municipais que antes não tinham a chance de tomar medidas capazes de colocar em prática um sistema de prevenção. Termina aqui o noticiário em português da NHK World Japan. Obrigado pela audiência.

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0: Os destaques desta edição, 22 de julho, às 18 horas, em Tóquio. Calor escaldante continua em todo o Japão. Canadá entra como observador no programa de caças entre Japão, Reino Unido e Itália. Preço médio de novos apartamentos bate recorde na região metropolitana de Tóquio. Com vocês, no noticiário, Kan Shirai. O Japão está sufocando sob uma onda de calor contínua. Pelo segundo dia, um sistema de alta pressão persistente tem elevado as temperaturas acima de 40 graus Celsius. Às 2h20 da tarde de quarta-feira, a temperatura subiu para 40,6 graus na cidade de Kuana, província de Mie. À 1h50 da tarde, em Hamamatsu, província de Shizuoka, foram registrados 40,1 graus. Às 2h20 da tarde, em Tajimi, província de Gifu, os termômetros bateram na casa dos 40 graus. Várias outras cidades registraram temperaturas acima de 39 graus. Segundo a Agência de Meteorologia do Japão, foi anunciado na segunda-feira que a estação chuvosa chegou ao fim nas regiões de Kanto, Kōshin e Tokai. Já o Corpo de Bombeiros de Tóquio diz que 287 pessoas foram levadas a hospitais devido à suspeita de insolação na terça-feira. A Agência de Meteorologia emitiu alertas de insolação em 41 das 47 províncias do país. O órgão aconselha a população a utilizar aparelhos de ar-condicionado e consumir quantidades adequadas de suplementos de água e sal para evitar a insolação. Também pede à população que evite longos períodos de atividades ao ar livre. O Canadá deve participar como observador de um programa conjunto entre o Japão, o Reino Unido e a Itália. Os três países estão desenvolvendo uma aeronave de combate de próxima geração. Os ministros da defesa das quatro nações anunciaram a medida em entrevista coletiva concedida após encontro realizado terça-feira em Londres. Participaram da reunião o ministro da defesa do Japão, Koizumi Shinjiro, o secretário da defesa britânico, Wes Streeting, o ministro da defesa da Itália, Guido Crosetto, e o ministro canadense da Defesa Nacional, David McGuinty. O Canadá não vai participar do processo de desenvolvimento da aeronave, mas serão comunicados ao país detalhes do andamento do programa, entre outras coisas. As informações serão fornecidas de forma confidencial, com vistas a eventuais compras futuras. Em declaração conjunta, os quatro ministros afirmam que a participação do Canadá como país observador vai aprofundar a compreensão mútua de futuras ambições aéreas de combate, vindo assim a fortalecer a segurança global. A jornalistas, o ministro da Defesa do Japão disse esperar fortemente que o Canadá contribua para aprimorar a importância do Programa Conjunto de Desenvolvimento do Caça. Koizumi Shinjiro acrescentou que o Japão vai trabalhar continuamente com o Reino Unido e a Itália para tornar o projeto ainda melhor.
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0: O dólar foi cotado nesta quarta-feira em Tóquio na faixa de 163 ienes, com a moeda japonesa no seu nível mais baixo em quase 40 anos. Investidores estariam preocupados com o potencial impacto das altas do petróleo em meio à tensão no Oriente Médio. A última cotação do dólar na faixa de 163 ienes havia sido em dezembro de 1986. O iene também se desvalorizou a nível similar em Nova York, enquanto os Estados Unidos e o Irã prosseguem as ofensivas militares. Os contratos futuros do petróleo aumentaram diante da preocupação de que insurgentes Houthi, apoiados pelo Irã no Iêmen, venham a fechar o estreito de Bab el-Mandeb, rota alternativa de transporte de petróleo para contornar o estreito de Hormuz. Com o iene desvalorizado, fontes do mercado dizem que investidores receiam uma eventual intervenção no câmbio pelas autoridades monetárias japonesas. O preço médio de listagem de novos apartamentos na região metropolitana de Tóquio, de janeiro a junho, superou 100 milhões de ienes. Trata-se do maior valor desde 1973, quando a coleta de dados comparáveis teve início. Os números foram divulgados na terça-feira pelo Instituto Econômico Imobiliário. Segundo a entidade, o preço médio de venda de uma unidade nas regiões de Tóquio, Kanagawa, Saitama e Chiba atingiu 101,35 milhões de ienes, ou cerca de 620 mil dólares. O valor aumentou 13,1% em relação ao mesmo período do ano anterior e pelo sexto ano consecutivo de ganhos. O preço nos 23 distritos de Tóquio subiu 9,1%, chegando a 142,49 milhões de ienes. Chiba registrou um salto de 56,8%, enquanto Kanagawa teve uma alta de 20%. O Instituto Econômico Imobiliário afirma que potenciais compradores estão começando a ficar mais cautelosos após os repetidos ganhos acentuados nos preços. A entidade prevê que o custo médio de aquisição de um apartamento continuará subindo, já que imóveis de luxo na capital japonesa devem chegar ao mercado ainda neste semestre. O Ministério do Meio Ambiente do Japão planeja realizar uma sessão de treinamento para autoridades de municípios da capital japonesa e arredores sobre como lidar com ursos. A pasta anunciou terça-feira que o treinamento vai ser realizado em agosto na cidade de Hachioji, em Tóquio, para várias pessoas, incluindo funcionários de governos municipais da região de Kanto. Ursos foram avistados este ano perto de áreas residenciais na cidade de Hachioji e no centro da cidade de Utsunomiya. O Ministério informa que a sessão vai tratar de diversas medidas, como preparação para a aproximação de ursos e providências em possíveis rotas para impedir que os animais cheguem a áreas urbanas. A jornalistas, na terça-feira, o ministro do Meio Ambiente disse perceber intensamente a necessidade de aprimorar medidas de prevenção, em vista da possibilidade de que ursos apareçam em áreas urbanas, nas quais não tenham sido vistos anteriormente. Ishihara Hirotaka manifestou expectativa de que o treinamento seja uma boa oportunidade para governos municipais que antes não tinham a chance de tomar medidas capazes de colocar em prática um sistema de prevenção. Termina aqui o noticiário em português da NHK World Japan. Obrigado pela audiência.

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0: Os destaques desta edição, 22 de julho, às 18 horas, em Tóquio. Calor escaldante continua em todo o Japão. Canadá entra como observador no programa de caças entre Japão, Reino Unido e Itália. Preço médio de novos apartamentos bate recorde na região metropolitana de Tóquio. Com vocês, no noticiário, Kan Shirai. O Japão está sufocando sob uma onda de calor contínua. Pelo segundo dia, um sistema de alta pressão persistente tem elevado as temperaturas acima de 40 graus Celsius. Às 2h20 da tarde de quarta-feira, a temperatura subiu para 40,6 graus na cidade de Kuana, província de Mie. À 1h50 da tarde, em Hamamatsu, província de Shizuoka, foram registrados 40,1 graus. Às 2h20 da tarde, em Tajimi, província de Gifu, os termômetros bateram na casa dos 40 graus. Várias outras cidades registraram temperaturas acima de 39 graus. Segundo a Agência de Meteorologia do Japão, foi anunciado na segunda-feira que a estação chuvosa chegou ao fim nas regiões de Kanto, Kōshin e Tokai. Já o Corpo de Bombeiros de Tóquio diz que 287 pessoas foram levadas a hospitais devido à suspeita de insolação na terça-feira. A Agência de Meteorologia emitiu alertas de insolação em 41 das 47 províncias do país. O órgão aconselha a população a utilizar aparelhos de ar-condicionado e consumir quantidades adequadas de suplementos de água e sal para evitar a insolação. Também pede à população que evite longos períodos de atividades ao ar livre. O Canadá deve participar como observador de um programa conjunto entre o Japão, o Reino Unido e a Itália. Os três países estão desenvolvendo uma aeronave de combate de próxima geração. Os ministros da defesa das quatro nações anunciaram a medida em entrevista coletiva concedida após encontro realizado terça-feira em Londres. Participaram da reunião o ministro da defesa do Japão, Koizumi Shinjiro, o secretário da defesa britânico, Wes Streeting, o ministro da defesa da Itália, Guido Crosetto, e o ministro canadense da Defesa Nacional, David McGuinty. O Canadá não vai participar do processo de desenvolvimento da aeronave, mas serão comunicados ao país detalhes do andamento do programa, entre outras coisas. As informações serão fornecidas de forma confidencial, com vistas a eventuais compras futuras. Em declaração conjunta, os quatro ministros afirmam que a participação do Canadá como país observador vai aprofundar a compreensão mútua de futuras ambições aéreas de combate, vindo assim a fortalecer a segurança global. A jornalistas, o ministro da Defesa do Japão disse esperar fortemente que o Canadá contribua para aprimorar a importância do Programa Conjunto de Desenvolvimento do Caça. Koizumi Shinjiro acrescentou que o Japão vai trabalhar continuamente com o Reino Unido e a Itália para tornar o projeto ainda melhor.
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0: O dólar foi cotado nesta quarta-feira em Tóquio na faixa de 163 ienes, com a moeda japonesa no seu nível mais baixo em quase 40 anos. Investidores estariam preocupados com o potencial impacto das altas do petróleo em meio à tensão no Oriente Médio. A última cotação do dólar na faixa de 163 ienes havia sido em dezembro de 1986. O iene também se desvalorizou a nível similar em Nova York, enquanto os Estados Unidos e o Irã prosseguem as ofensivas militares. Os contratos futuros do petróleo aumentaram diante da preocupação de que insurgentes Houthi, apoiados pelo Irã no Iêmen, venham a fechar o estreito de Bab el-Mandeb, rota alternativa de transporte de petróleo para contornar o estreito de Hormuz. Com o iene desvalorizado, fontes do mercado dizem que investidores receiam uma eventual intervenção no câmbio pelas autoridades monetárias japonesas. O preço médio de listagem de novos apartamentos na região metropolitana de Tóquio, de janeiro a junho, superou 100 milhões de ienes. Trata-se do maior valor desde 1973, quando a coleta de dados comparáveis teve início. Os números foram divulgados na terça-feira pelo Instituto Econômico Imobiliário. Segundo a entidade, o preço médio de venda de uma unidade nas regiões de Tóquio, Kanagawa, Saitama e Chiba atingiu 101,35 milhões de ienes, ou cerca de 620 mil dólares. O valor aumentou 13,1% em relação ao mesmo período do ano anterior e pelo sexto ano consecutivo de ganhos. O preço nos 23 distritos de Tóquio subiu 9,1%, chegando a 142,49 milhões de ienes. Chiba registrou um salto de 56,8%, enquanto Kanagawa teve uma alta de 20%. O Instituto Econômico Imobiliário afirma que potenciais compradores estão começando a ficar mais cautelosos após os repetidos ganhos acentuados nos preços. A entidade prevê que o custo médio de aquisição de um apartamento continuará subindo, já que imóveis de luxo na capital japonesa devem chegar ao mercado ainda neste semestre. O Ministério do Meio Ambiente do Japão planeja realizar uma sessão de treinamento para autoridades de municípios da capital japonesa e arredores sobre como lidar com ursos. A pasta anunciou terça-feira que o treinamento vai ser realizado em agosto na cidade de Hachioji, em Tóquio, para várias pessoas, incluindo funcionários de governos municipais da região de Kanto. Ursos foram avistados este ano perto de áreas residenciais na cidade de Hachioji e no centro da cidade de Utsunomiya. O Ministério informa que a sessão vai tratar de diversas medidas, como preparação para a aproximação de ursos e providências em possíveis rotas para impedir que os animais cheguem a áreas urbanas. A jornalistas, na terça-feira, o ministro do Meio Ambiente disse perceber intensamente a necessidade de aprimorar medidas de prevenção, em vista da possibilidade de que ursos apareçam em áreas urbanas, nas quais não tenham sido vistos anteriormente. Ishihara Hirotaka manifestou expectativa de que o treinamento seja uma boa oportunidade para governos municipais que antes não tinham a chance de tomar medidas capazes de colocar em prática um sistema de prevenção. Termina aqui o noticiário em português da NHK World Japan. Obrigado pela audiência.